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Acabamos de escutar o terceiro andamento Allegro Moderato ma Risoluto da sonata para flauta, viola e harpa do compositor Claude Debussy, interpretado pelo trio Debussy de Paris, com Jacques Royer na flauta, David Binder na viola e Francis Pierre na harpa. A partir das 2 da manhã vamos escutar a Opus número 12 da coleção Tout Espoir est Perdu para a bateria de 8 peças, guitarra distorcida e caixotes de lixo amplificados, interpretada pelo grupo de 9 virtuosos Sipcote.

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Olá, boa noite. Toc, toc, toc, edição para 23 de julho de 2026, ainda sem a presença da Sara Mendes. Começámos com um disco que faz este ano 40 anos, chama-se License to Heal, é o disco de estreia dos norte-americanos Beastie Boys e que foi produzido pelo Sr. Rick Rubin, mais conhecido por Rick Rubin, embora o nome de nascença seja Frederick J. Rubin. Nasceu a 10 de março de 1963 em Long Beach, em Nova Iorque, Estados Unidos da América. Hoje a edição da Talk Talk Talk vai ser dedicada precisamente a Rick Rubin, ele que em 2023 editou o seu livro O Ato Criativo, Um Modo de Ser, e entre as muitas produções que Rick Rubin fez ao longo da carreira, vamos destacar algumas delas. Em 86, por exemplo, 1986, para além de License to Heal dos Beastie Boys, Rick Rubin gravou também, ou produziu Raining Blood dos Slayer e Raising Hell dos Run DMC. Foi o fundador também da editora American Recordings e também da Def Jam, um selo que era mais usado para os discos de hip-hop, que era o caso deste License to Heal dos Beastie Boys. Em 1987, Rick Rubin produziu um disco dos britânicos Cult, de Ian Astbury. O álbum chamava-se Electric. O single de apresentação desse disco era este, Love Removal Machine.

Talk Talk Talk, hoje com as produções de Rick Rubin. Foram duas canções para os Red Hot Chili Peppers, uma longa colaboração de Rick Rubin com o Red Hot Chili Peppers. Começou em 1991 com Blood Sugar Sex Magic, depois 1995 One Hot Minute, ouvimos este Aeroplane desse disco. 1999 Californication, também ouvimos o tema título do álbum de 99. 2002 By The Way, 2006 Stadium Arcadium, 2011 I'm With You, e os mais recentes, 2022, Return of the Dream Canteen e o último Unlimited Love dos Red Hot Chili Peppers, tudo produções de Rick Rubin. A colaboração começou, como disse, em 1991, com o álbum Blood Sugar Sex Magic, que não quis tocar por aqui hoje. E em 1993, surpreendentemente, Rick Rubin produziu o álbum do Rolling Stone Mick Jagger, um álbum a solo de título Wandering Spirit. Trazia uma grande versão no alinhamento, chama-se I've Been Lonely For So Long, é um original de Frederick Knight, um artista da Stax. Vamos para esta grande versão de Mick Jagger, produção Rick Rubin.

1993, Johnny Cash, ou melhor, Rick Rubin, iniciou uma colaboração com Johnny Cash, recuperou a sua carreira e no ano seguinte, 1994, saiu o primeiro disco das American Recordings. Ouvimos desse disco a canção 13, um original de Glenn Danzig, que Rick Rubin também tinha produzido quase todos os discos de Glenn Danzig para a sua banda Danzig. E 13 foi uma canção escrita por Glenn Danzig, originalmente para a voz de Johnny Cash. 94 foi então o início dessa grande colaboração com Johnny Cash. Depois, em 1996, saiu Unchained, ouvimos a versão de Rusty Cage, um original dos Soundgarden, e foi a curiosa história de, normalmente era Rick Rubin que apresentava as covers, que as várias versões incluídas nesta série das American Recordings, e quando apresentou o original Johnny Cash de Rusty Cage, Johnny Cash não ficou impressionado e não ficou interessado em gravar aquela versão potente dos Soundgarden, mas depois Rick Rubin insistiu e mostrou-lhe uma versão acústica tocada por penso pelo John Frusciante dos Red Hot Chili Peppers, e nessa versão acústica, mal Johnny Cash ouviu a versão acústica, disse logo: eu quero cantar isso. E então que foi gravada no segundo volume, no Unchained. A colaboração com Johnny Cash seguiu-se com o American Third em 2000, Solitary Man, e depois 2002, The Man Comes Around, o American Fourth. Houve mais edições destas American Recordings, mas todas elas depois a título póstumo, dado que Johnny Cash morreu em 2003. Vamos para uma última canção desta série das American Recordings, neste caso The Mercy Seat, de Nick Cave and the Bad Seeds, na versão de Johnny Cash.

disco a solo de Tom Petty em 1994, este Wildflower, escolhemos a canção You Wreck Me, e porque também Rick Rubin, na sua colaboração com Johnny Cash, que ouvimos anteriormente com a sua versão para Mercy City de Nick Cave and the Bad Seeds, mas em todos os discos da série American Recordings de Johnny Cash, os músicos de Tom Petty e os seus Heartbreakers foram usados muitas vezes como músicos de estúdio, especialmente o próprio Tom Petty, Mike Campbell e o teclista Ben Montanich. Produção Rick Rubin em 1994 para Tom Petty and the Heartbreakers, ou melhor, Tom Petty a solo com o álbum Wildflowers. Ele depois produziria também She's the One, aí com os Heartbreakers em 96, e o álbum Echo em 1999. Em 2008, Rick Rubin foi o responsável pela estreia a solo do filho de Bob Dylan, Jacob Dylan. Depois da experiência com os Wallflowers, Jacob Dylan lançou-se numa carreira solo em 2008. O álbum chamava-se Sing Things e a produção desse primeiro disco ficou a cargo de Rick Rubin. Vamos ouvir um dos singles retirados desse disco, chama-se Something Good This Way Comes.

Rick Rubin foi também o responsável por recuperar a carreira de Neil Diamond. Em 2005 produziu este 12 Songs, ouvimos a canção Save Me a Saturday Night, e em 2008 produziu também o álbum Home Before Dark de Neil Diamond. Nos dois casos, nos dois discos que Rick Rubin produziu para Neil Diamond, todas as canções eram originais de Neil Diamond, ou seja, Rick Rubin não conseguiu fazer o mesmo que fez com Johnny Cash e fazer Neil Diamond gravar algumas versões. Para trás ficou também a canção Something Good This Way Comes, o álbum de estreia a solo de Jacob Dylan, o filho de Bob Dylan, o álbum Sing Things. Em 2000, Rick Rubin produziu um disco de versões para os Rage Against the Machines, o álbum Renegades. Uma das canções do disco é, que vamos ouvir, chama-se The Ghost of Tom Joad, um original de Bruce Springsteen. E à custa desta versão que os Rage Against the Machine fizeram de Ghost of Tom Joad, de Bruce Springsteen, Tom Morello mais tarde viria a trabalhar com o próprio Springsteen. Entrou, por exemplo, no disco High Hopes de Bruce Springsteen, onde quase todas as guitarras são Bruce Springsteen. Tom Morello mais tarde viria a trabalhar com o próprio Springsteen. Entrou, por exemplo, no disco High Hopes de Bruce Springsteen, onde quase todas as guitarras são a cargo

The Ghost of Tom Jones. É o final desta emissão de Talk Talk Talk, dedicada às produções de Rick Rubin. Ouvimos a última, este The Ghost of Tom Jones, o álbum Renegades dos Rage Against the Machine, de Zac La Rocha e também Tom Morello. A última canção que vamos ouvir é do álbum The New Abnormal, o penúltimo dos Strokes, lançado em 2020. A canção chama-se Eternal Summer. Qualquer semelhança com The Ghost in You dos Psychedelic Furs não é pura coincidência. Rick Rubin produz já em 2026 o novo disco dos Strokes, chama-se Reality Awaits, mas ainda não temos o disco para já. Vamos então finalizar com o álbum The New Abnormal e este Eternal Summer, os Strokes, produzidos por Rick Rubin. São as despedidas de Rui Ferreira. Talk Talk Talk regressa na próxima semana, já com a equipa completa. Boa noite.

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Boa tarde, mais um Smoker na companhia de Diogo Barbosa, até bem perto das 6 da tarde, nos 107.9 FM ou em RUC.pt. Hoje, mais à frente, vamos olhar para o mais recente trabalho de Truck Violence, mas já lá vamos, porque a abrir a viagem de hoje tivemos o projeto post-rock do Canadá, If This Trees Could Talk, eles que regressaram aos trabalhos de longa duração 10 anos após The Bones of a Dying World de Eden Ants, no passado dia 10 deste mês, e aqui já escutamos Moon Machine. A seguir, vamos até a Suécia para ouvir o do ou Hiroshima e o tema Skeleton Key, retirado do seu trabalho de junho passado, mais precisamente dia 5, And Dead Tree Gives No Shelter.

Ying Strong, que também lançaram um trabalho no passado mês de junho, um verão bastante profícuo já. Signal Fire é o trabalho que sucede a Dream Weapon de 2021 e aqui rodou Tomorrow Mirage. Genghis Throne abrir o apetite para uma dose tripla de Truck Violence, projeto do Quebec que a 26 de junho deu aos fãs de Weather Vane Is My Body. Para quem escutou o seu álbum de estreia, Violence, de 2024, pode achar este disco mais polido e menos espontâneo. Vamos verificar com o tema Compelled by Christie.

Depois de ouvirmos Stomach as a Tower and the Globules Descending, podemos dizer que de uma forma algo estranha este disco tem algum sludge super notório com esta voz muito semelhante a Scott Kelly e, como reparamos no tema anterior, Compelled by Christie, chega a ter algum bluegrass vibrante introduzindo até algum folk. Vamos terminar esta viagem para que o ouvinte faça a sua própria crítica com Kindly Wash Yourself.

Depois da nossa viagem por Truck Violence, já estivemos com os noruegueses Amok, que também este ano mandaram um disco, um smoker, cheio de trabalhos novos. E vamos lá dizer o nome desta obra: When Does This Place Become Our Scene? De dia 5 de junho. Groundbreaker foi o tema que rodou neste nosso programa de seguida. E para voltarmos a baixar os níveis, vamos até Paris ter com Lost in Kiev, que a 19 de junho lançaram We're All Going to Be Fine, se bem que eu não tenho a certeza disto. De qualquer das formas, vamos escutar Euphoria.

E vamos terminar o programa de hoje com Junius e o tema Cynthian, do seu trabalho Junius, do seu trabalho Sotera, de 26 de junho. O Smoker regressa, como sempre, na próxima quinta-feira, com direito à antevisão do Sonic Blast e sorteio de bilhete duplo. Deixem-se ficar na companhia da RUC nos 107.9 FM ou em RUC.pt. Já a seguir, a síntese informativa e logo depois o Vector.

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sejam bem-vindos todos e todas que vagueiam pela nossa emblemática frequência 107.9 e, claro, sem esquecer que nos acompanha via online através da janela RUC.pt. Sintam-se em casa, pois nestas horas escuras e quentes de verão temos reservada mais uma edição do nosso Noche de Ronda. É aqui onde, durante uma hora, nos reunimos todas as terças para viajar através deste quase infinito mundo de estilos e também cultura. Esta noite damos entrada na Jamaica, mais precisamente em Kingston, capital que é quase um exemplo de templo, rica pela sua beleza, diversidade e, naquilo que nos toca, as suas raízes musicais tão únicas e densas que se estendem por décadas e décadas do nosso tempo. Começamos assim com um nome que talvez melhor traduz não só Kingston, mas todo o país: Bob Marley e o seu reggae. Ouvimos a faixa Sun is Shining do lendário disco

escorrega e apresenta-se na capital pela primeira vez nos meados da década de 60, construído dentro de algumas das comunidades mais marginalizadas da sociedade jamaicana, como por exemplo as da zona mais oeste de Kingston. Cresce de uma mistura natural entre ritmos locais e géneros como o ska ou o rocksteady, enquanto se apropriava também bastante de todo o mundo espiritual que emanava da cultura Rastafari. Aqui, corremos a longa distância desta linha do reggae para ouvir o álbum 96 Degrees in the Shade, lançado em 77, que faz parte da discografia do grupo Third World. Conta com 8 faixas e entre elas temos Rhythm of Life, que podemos ouvir neste preciso momento.

lançamos ao encontro de outras sonoridades e é Mark Myrie, conhecido artisticamente por Buju Banton, que nos traz uma receita capaz de aliar sofisticadamente o reggae e o dancehall. Nasceu em Kingston, mais concretamente na zona de Barbican Road, e foi lá que absorveu muitas das influências que moldaram como músico. Passamos assim ao seu tema 400 Years do seu projeto Upside Down 2020.

reforçamos esta dose de dancehall com o nome Mad Cobra. Tal como o Buju Banton, é mais um fruto musical que cresce e dá flor nas ruas de Kingston. Nasce em 68, vive o surgimento do dancehall e também quando começa este a consolidar-se como um dos géneros mais populares entre as discotecas da capital. No começo juntavam-se muitos aspectos do reggae tradicional ao dancehall, mas com o passar do tempo acaba por se modernizar e afastar até ligeiramente das suas origens, com ritmos mais rápidos e outros aspectos que alteraram significativamente a sua forma mais original. Decidimos então trazer o tema Flex do disco Hard to Wet, Easy to Pry, lançado por Mad Cobra em 1992.

Continuamos por Kingston, ainda dentro do Dance Hall, no entanto, com toques mais suaves trazidos por Shanna Romeo, Max Romeo e Addis Pablo. Roda por trás a faixa Overall. Até já.

projetamos uma paisagem diferente, com um tom mais eclético e hipnotizante. Entramos na fissura onde o reggae e a música eletrónica se friccionam, dando assim origem ao que conhecemos hoje por dub. O dub trouxe com ele novidades, partindo de uma forte ligação à cultura sound system, que começou não só por Kingston, mas por todo o país, maioritariamente em festas populares, ao ar livre, onde os locais se juntavam para ouvir os toques potentes e graves, altamente característicos desses tempos. Deixamos a missão ser levada por Bim Sherman e o seu projeto Ghetto Dub. Seguimos com a faixa Fire Dub.

incluída dentro do disco anterior, Ghetto Dub. Traçamos mais minutos com o tema Untitled Dub.

Fechamos esta viagem pelas margens do dub com Sandra Cross. Carregamos com a música Is There a Message?

dias de hoje, permanece também muito visível o peso do hip-hop nas várias zonas de Kingston e inclusivamente nos trabalhos que foram emergindo com o passar dos anos. Como exemplo disso, temos o álbum de Damian Marley, criado como forma de homenagem ao falecido Bob Marley, que carrega, para além do reggae, muitos traços destacados de hip-hop. Visitamos o disco Mr. Marley e é de lá que sai a faixa que perfura por agora os 107.9

Chegamos assim ao fim do Noche de Ronda desta semana. Uma hora recheada por entre os bairros e a história de Kingston. Para a semana a mais, no mesmo dia, à mesma hora. Por enquanto, fazemos a despedida com mais uma amostra de

e assim gira ao fundo a música Land of Promise. O meu nome é João Salgado e até à próxima nos 107.9 ou em RUC.pt.

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Sejam bem-vindos a mais um Cabaré Voltaire. No programa de hoje vamos viajar até o início do século XX para conhecer dois movimentos fundamentais da arte moderna, o fauvismo e o expressionismo. Dois movimentos diferentes, mas unidos por uma ideia essencial. A pintura deixa de procurar representar o mundo tal como ele é e passa a revelar aquilo que o artista sente perante esse mundo. A cor deixa de descrever a realidade para tornar-se numa linguagem emocional. Eu sou a Clara Cardoso e irei-vos acompanhar durante a próxima hora aqui nos habituais 107.9 FM online em ru.pt. Estivemos a ouvir antes Pearl Diver de Mitski, do disco Lush, e agora ouvimos Because Dreaming Costs Money, da mesma artista.

pessoal e uma realidade luminosa, como acontece nas obras de Henri Matisse. Já o expressionismo utiliza essa liberdade para revelar conflito, ansiedade e isolamento. É deste segundo universo que a música de Mitski parece aproximar-se mais. Tal como Kirchner e Munch, Mitski não procura descrever o mundo como ele é, mas como ele é vivido emocionalmente. Vamos ouvir de seguida I Will, do disco Bury Me at Makeout Creek, e de seguida Pink in the Night, do disco Be the Cowboy.

O fobismo nasce em França e ganha notoriedade em 1905, durante o Salão de Outono. Ao visitar a exposição, o crítico Louis Vauchel observou um busto clássico rodeado de pinturas carregadas de cores violentas e exclamou: Donatello entre as feras. A palavra francesa fauves, que significa feras, acabaria por dar o nome ao movimento. Os fauvistas mantêm temas tradicionais como retratos, paisagens e naturezas mortas, mas revolucionaram completamente a forma de pintar. A cor torna-se autónoma em relação à realidade. Um rosto pode ser verde, uma sombra pode ser vermelha e o céu já não precisa de ser azul. Influenciados pelos impressionistas, pelos neo-impressionistas, por Van Gogh e Gauguin, utilizam frequentemente cores complementares, mas de forma muito mais intensa e espontânea. As pinceladas são rápidas, visíveis e energéticas, rejeitando a perfeição técnica em favor da autenticidade expressiva. Entre os seus principais representantes destaca-se Henri Matisse. Matisse acreditava que a pintura deveria proporcionar prazer visual e serenidade. Ao contrário dos expressionistas alemães, não procurava denunciar a sociedade nem representar angústia, mas antes construir um universo alegre e harmonioso. Na obra Mesa Posta, essa intenção torna-se evidente. A composição apresenta uma forte bidimensionalidade, recusando a ilusão da profundidade. As formas são simplificadas, revelando a influência da arte oriental, enquanto o recurso ao quasianismo delimita as figuras através de contornos bem definidos. A utilização de cores primárias e complementares, azuis, amarelos, vermelhos e magentas, não procura imitar a realidade, mas criar uma intensa harmonia visual. Para Matisse, a cor era a verdadeira estrutura da pintura.

Ouvimos agora Bug Like an Angel, que utiliza imagens simbólicas e religiosas para falar da culpa e fragilidade, mostrando que a realidade pode ser transformada pela experiência interior. Ouvimos de seguida Bag of Bones, do disco Lush.

Enquanto isso, na Alemanha, um grupo de jovens estudantes de arquitetura procurava algo bastante diferente. Em 1905, nasce em Dresden o grupo Die Brücke, a ponte. O nome simboliza a vontade de construir uma nova ponte entre a sociedade existente e uma nova forma de viver e criar. Influenciados pela filosofia de Nietzsche, recusam a formação académica tradicional e defendem uma liberdade absoluta para o artista. No manifesto publicado em 1906, afirmam que uma nova geração deveria libertar-se das convenções e criar uma arte capaz de transformar a sociedade. Ao contrário dos fauvistas, estes artistas interessam-se por temas profundamente humanos e frequentemente perturbadores. A solidão do indivíduo na cidade moderna, a morte, a sexualidade, o conflito entre o homem e a natureza, o vazio existencial e a perda dos valores tradicionais. Para eles, a arte possui uma dimensão ética e crítica, denunciando os problemas da sociedade contemporânea. Vamos ouvir de seguida a Bernie Hill, de Purity 2 e Door, do disco Lush.

principais representantes foi Ernst Ludwig Kirchner. Em autorretrato com o modelo Kirchner, representa-se ao lado de uma prostituta, figura recorrente na sua pintura e símbolo da alienação da vida urbana. Curiosamente, o artista vira as costas ao modelo, sugerindo uma relação marcada pelo isolamento e pela incapacidade de comunicação. As cores violentas, completamente desligadas da realidade, traduzem um estado psicológico mais do que um espaço físico. O branco do corpo feminino é frequentemente interpretado como uma referência à inocência perdida, enquanto os contornos fortes e simplificados revelam a influência do colorismo. Vamos ouvir de seguida Carry Me Out, do disco Bury Me at Makeout Creek, Real Man, do disco Lush, e Once More to See You, do Puberty 2.

Rua de Berlim, Kirchner retrata uma cidade inquietante e desumanizada. As figuras parecem deslocar-se sem verdadeiramente comunicar entre si. Traduzindo a solidão da vida moderna, a própria pintura revela a influência da xilogravura, técnica muito valorizada pelos artistas do Deep Hook. A xilogravura consiste numa gravura feita sobre madeira, cuja imagem é posteriormente impressa em papel. As suas linhas incisivas, os contrastes fortes e a simplificação das formas acabaram por influenciar diretamente a linguagem pictórica do expressionismo alemão.

A Pearl, a experiência interior é mais importante do que a narrativa objetiva. O trauma altera a forma como a personagem vive o presente, tal como os expressionistas deformavam a realidade para representar a verdade psicológica. Ouvimos de seguida também Eric e Liquid Smooth do mesmo disco Lush.

Edvard Munch é geralmente considerado um dos grandes precursores do expressionismo. Na obra A Puberdade, Munch retrata uma jovem no momento da primeira menstruação. Mais do que representar um acontecimento biológico, procura simbolizar o fim da infância e a entrada numa existência marcada pela consciência da mortalidade. A sombra escura que acompanha a figura funciona quase como uma presença inquietante, sugerindo que a morte acompanha inevitavelmente o crescimento urbano humano. Agora sim, relacionando ao tema da puberdade, ouvimos Liquid Smooth do disco Lush.

obra mais conhecida de muitos, o grito tornou-se um dos grandes símbolos da arte moderna. Aqui a realidade deixa de ser objetiva, é completamente formada para refletir a angústia interior do protagonista. O céu ondula, a paisagem parece vibrar e as cores intensificam o sentimento de desespero. Apesar de existirem outras figuras na composição, a personagem principal encontra-se profundamente só, transformando-se nela própria no grito que parece ecoar por toda a paisagem. A natureza deixa de ser um cenário e passa a refletir diretamente o estado psicológico do ser humano.

Francis Forever, a passagem I don't need the world to see that I have been the best I can be, funciona como reflexo do estado emocional, tal como em Montes, a natureza parece participar na angústia da figura.

das diferenças entre estes dois movimentos, ambos representam uma ruptura decisiva com o impressionismo. Enquanto os impressionistas procuravam captar as impressões visuais provocadas pelo mundo exterior, fauvistas e expressionistas fazem precisamente o contrário. Partem do interior do artista para transformar a realidade representada. A pintura deixa de ser um espelho do mundo e torna-se uma linguagem das emoções, da subjetividade e da liberdade criativa. Foi essa mudança que abriu o caminho para muitas das vanguardas artísticas do século XX e consolidou a ideia de que a arte não precisa de copiar a realidade para dizer algo verdadeiro. Como Kirchner ou Munch pintavam uma cidade que parecia refletir a ansiedade dos seus habitantes, Mitski escreve canções onde a realidade é constantemente filtrada pela emoção. Em ambos os casos, a obra deixa de ser um retrato fiel do mundo para se tornar um retrato fiel da experiência humana. Ouvimos de seguida Abby do disco Lush e Last Words of a Shooting Star de Bury Me on Maple Creek.

Este foi o nosso Cabaré Voltaire de hoje. Este programa foi feito com locução e realização de Clara Cardoso. Continue nesse lado nos habituais 107.9 FM online em rua.pt.

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Para o programa de hoje temos uma vasta compilação do trip-hop, entre as músicas mais antigas já as mais atuais. Demos início com Brave From Another, faixa homónimo do álbum lançado em 1998, pela cantora canadiana Estero, um álbum com fortes influências de grandes nomes do trip-hop, como Massive Attack, Portishead e Bjork. Viajamos logo a seguir para o ano 2000 com Never The Same dos SPL, sigla para a banda Supremes Being Of Leisure, lançada no seu cativante álbum auto-intitulado, que mistura o trip-hop dos anos 2000 com o New Jazz. Procedemos logo a seguir com Walking Zero e I'm Not Real.

Ouvimos em primeiro Walking Zero dos Sneaker Pimps, tema incluído no seu álbum conhecido Becoming X. Este tendo sido oficialmente lançado em 1996, mas devido à fama que o disco obteve, foi relançado no ano seguinte com vários remixes adicionais. Logo a seguir tivemos I'm Not Real, uma música nascida por um featuring intrigante entre Pinky, TV Girl e George Clinton. Com a colaboração do projeto musical Pinky de Lindsay Radice, a banda indie pop TV Girl, juntamente com o músico e produtor George Clinton, foram capazes de criar uma batida que mistura características do Vaporwave com o indie, encaixada em Foxlanium, disco lançado ano passado por TV Girl com George, com a participação de várias colaborações diversificadas. Passamos agora a ouvir Aftermath e Television.

Estiveram a ouvir Aftermath, um tema incluído no álbum de 1995, Maxine Quay, um featuring entre um dos pioneiros do trip-hop, Tricky, com a colaboração de Martina Topley-Bird. O músico obteve este papel no momento que ingressou na grande banda Massive Attack, ajudando assim a construir as raízes deste estilo musical, mas após a sua saída do grupo decidiu continuar a solo, criando assim este seu primeiro álbum, juntamente com a cantora britânica Martina. Logo seguido por Television, uma canção incluída no álbum auto-intitulado da banda sueca Baxter, um disco lançado em 1998 que canaliza o trip-hop a 100%. Continuamos agora com Hardly Ever Smile, To Wiki e Know Your Chicken.

ter nos vossos ouvidos Hardly Ever Smile, uma música lançada no EP Melting Moments do projeto musical Poison Girlfriend da artista Noriko Sakiguchi. A cantora e produtora acaba por explorar bastantes gamas musicais como o Dream Pop, o Synth Pop e sem deixar de lado remete às batidas do Trip Pop. Lançou este EP em 1992, enquanto vivia no Reino Unido, sendo altamente influenciada pelo crescimento do Trip Pop em Londres. De seguida tivemos The Wiki, a faixa mais conhecida do álbum de 1997, A New Stereophonic Sound Spectacular, do trio belga, formado em 1995, Hooverphonic, uma banda que, ao lado dos grandes nomes, mergulhou no mundo do trip-hop, progredindo este estilo pela Europa e afins. E a nossa penúltima faixa foi marcada pela criação da dupla japonesa Sibu Mato, com a faixa Know Your Chicken, incluída no seu álbum Viva La Woman. Esta banda nova-iorquina conjuga ao trip-hop o jazz, música brasileira, africana e rock japonês. Em 1997, Sibu Mato realizou um novo EP, completando a banda com os membros Shane Leldon, Timon Ellis e Duma Love. Para dar fim ao programa de hoje, deixo-vos com Bloodstain, um featuring entre Uncle, Alice Temple, incluído no álbum Science Fiction.

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2: 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Jogo o quê? 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
1: Bom dia, são 10 horas e chegou o momento de atualizar a informação na antena da Rádio Universidade de Coimbra. Começou na sexta-feira a 6ª edição do Cinema Fora de Portas, uma iniciativa da Casa do Cinema Português que acontece de julho a setembro e que conta com o apoio da RUC. A iniciativa já conta com 10 datas e vários filmes na programação até 19 de setembro, espalhados por zonas envolventes da cidade de Coimbra, como Louro de Mão, Loreto e Vilela. A entrada

0: é livre e vão ser anunciadas mais sessões ao longo do mês de agosto. A Ordem dos Engenheiros deu o seu parecer sobre a construção da barragem de Girabolhos, a montante da Agueira, defendendo que é essencial para a segurança e boa gestão da bacia do Mondego. A infraestrutura vai ser localizada nos concelhos de Ceia na Guarda e de Nelas, em Viseu. Após elaborar o relatório técnico de gestão da bacia do Mondego, depois das 6 de fevereiro, a Ordem dos Engenheiros concluiu que a construção da barragem de Girabolhos é uma medida prioritária e urgente. O reitor da Universidade de Coimbra vai continuar a ser eleito pelo método atualmente em vigor, eleito por votação dos 35 membros do Conselho Geral da UC. Esta foi uma decisão tomada no dia 29 de julho, quando ainda se discutia o novo regime jurídico das instituições de ensino superior. O novo RGES, que entrou em vigor, prevê a eleição do reitor através de um sufrágio universal, com voto direto da comunidade académica, um método diferente do atualmente utilizado pela UC. No seguimento da promulgação deste documento, pelo Presidente da República, 169.200 jubilados da UC fizeram um requerimento para a Presidente do Conselho Geral, Maria de Glória Garcia, reunir o órgão para anular a decisão de junho e analisar as regras do novo RGES. Em resposta ao requerimento, a Presidente do Conselho Geral referiu que a decisão foi tomada após grande ponderação e que foi feita tendo em conta as competências do órgão. 10 autocarros dos Semtuc vão ser substituídos por novas viaturas. O acordo feito pela Câmara Municipal de Coimbra e a Carbus vai substituir 10 autocarros elétricos de 2023 por outros 10 com ano de fabrico de 2026. Os autocarros que vão ser trocados não estavam a cumprir todas as necessidades dos serviços municipalizados de transportes urbanos de Coimbra, sempre geraram alguns problemas na sua utilização e são necessários viaturas com mais autonomia.
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0: Segundo o Instituto Português do Mar e da Atmosfera, a temperatura ronda os 20 graus na cidade. Para hoje, prevê-se máximas de 23 graus e mínimas de 17. Termina assim mais uma síntese informativa, desta vez na voz de Jaime Nunes e contexto de Cristiana Oliveira. A informação regressa hoje às 18 horas. Até lá, continue na companhia da RUC, nos habituais 107.9 ou em RUC.pt. Tenha o resto de um bom domingo.

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2: 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O acidente no sentido Boca-Esófago já foi resolvido, para ainda implicar uma circulação muito condicionada. Abrandamentos na passagem pelo estômago, alguns alimentos menos bem mastigados têm entupido o acesso ao intestino, mas a sul, as consequências da feijoada do almoço ainda se fazem sentir, com muitas complicações na saída em frio.
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Bom dia e sejam muito bem-vindos a mais um Rookies, programa de música portuguesa para formandos aqui na Rádio Universidade de Coimbra. Meu nome é Matilde Mimoso e faço-vos companhia neste final de manhã do primeiro domingo do mês de agosto até bem perto da uma da tarde. Deixem-se ficar por aí nos 107.9 FM ou online em rook.pt.

0: Escutámos a faixa Dias de Azar, integrante do EP Gramatina, dos Bombazine, lançado em 2023. Lá atrás, a abrir o programa Chapada da Deusa, dos Fuma Ninja, do seu álbum Olhos de Cetim, de 2022. Continuamos agora com os Nunca Mates o Mandarim e a sua música Crochê.
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Foram os Nunca Mates o Mandarim com a faixa Crochê do seu primeiro álbum Parou para Ver de 2023. Já de seguida, os Marquise com Nave.

Lodo dos Glockenwise, oitava faixa do seu aclamado álbum Gótico Português, editado em 2023. Antes disso, os Marquis, com a música Nave, a banda do Porto lançou este single também em 2023. Avançamos agora para o tema Fizeste Bem, do Querubim.

Querubim é o projeto de indie pop e música alternativa do cantor e compositor português Rodrigo Cardoso. Lançou o seu álbum de estreia, Saber Estar, em 2020, do qual ouvimos agora a faixa Fizeste Bem. Seguimos com os Persona 77 e a música Porta Aberta.

Aproximamo-nos já da metade deste Rookies, dedicado a um pouco do que o indie pop e indie rock português têm para oferecer. Escutámos os Porta 77 com a sua música Porta Aberta. Estão a ouvir a Rook, que podem sempre encontrar nos 107.9 FM ou online em rook.pt. Seguimos com o Coração dos Capitão Fausto.

Ouvimos os Mantô e a faixa Cepa Torta do seu EP Farsa de 2023 e lá atrás os Capitão Fausto com Coração do seu terceiro álbum de estúdio. Capitão Fausto tem os dias contados de 2016. Ficamos agora com Afonso Cabral e a faixa Tanto Tudo.

Tanto Tudo, do álbum Demorar, de Afonso Cabral, editado em 2024, e já de seguida os Time for Tea com Qualquer Coisa.

Foram os Zarco com música bipolar portuguesa do seu EP de 2017, Zarco Tráfico. Antes deles, os Time for Tea com Qualquer Coisa. O Rookies continua, desta vez com os Conjuntos Júlio e a música Ninguém.

Foram os Iguanas com o Parque Mayer do seu álbum Mala Feita de 2025 e antes deles os Conjunto Júlio para terminar o programa de hoje. O Rookies regressa no próximo sábado, do meio-dia à uma. O meu nome é Matilde Mimoso e obrigada por estarem desse lado. Continuem bem sintonizados nos 107.9 FM ou, se preferirem, online em rook.pt. Terminamos ao som de Vem Comigo, da capital da Bulgária.

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Muito boa tarde, meu nome é Henrique Silva e estão a ouvir a Rádio Universidade de Coimbra nos 107.9 ou em RUC.pt. Começamos agora mais uma emissão de Diante da Veja, o programa de música asiática da Rádio Universidade de Coimbra. Na emissão de hoje, dedicamo-nos ao stoner e ao doom metal. Começamos na Singapura com os Mary Jana e o tema Bride of Mine.

Estivemos agora na Índia com o Shepherd e ouvimos o tema Stalemate. Vamos a seguir para o Japão, onde ficaremos até ao final do programa, e ouvimos os Sonic Flower com o tema Going Down.

Escutamos agora os Chugakusei Kanoke com o tema Haigo Heavy. Vamos ficar a seguir com as Magdala Junen. Música The Moon is Heartless.

Estamos a chegar ao fim de mais uma emissão de Dianda Veja nos 107.9 da Rádio Universidade de Coimbra. Ficamos agora com os Church of Misery e o tema Master of Brutality. Para terminar, temos os Boris e Huge, do álbum de 1998, Amplifier Worship.

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12: Refugo puxa o autoclismo que vem aí música. Boa tarde, ouvintes de RUC, e um excelente domingo, pelo menos até agora. Eu sou o Loureiro e bem-vindos ao Refugo. Hoje, infelizmente, o nosso computador aqui no estúdio colapsou. Se ouvirem o som de um computador a tentar arrancar, não se assustem. Sou apenas eu a tentar mais uma vez tocar o Virtual Eleven dos Iron Maiden. O Virtual Eleven não é apenas um álbum. É um artefacto de uma época em que os Iron Maiden pareciam estar a jogar um jogo diferente do resto do mundo. Estamos em 98, o ano do Mundial de Futebol em França. O Steve Harris, conhecido pelo seu gosto futebolístico, decidiu que seria uma ideia brilhante associar o lançamento do novo disco ao futebol. A ideia era criar uma ponte entre a cultura das bancadas e o metal. Eles estavam a preparar um videojogo, o Headhunter, que na altura parecia o futuro, e a banda surgiu em material promocional a jogar a bola com jogadores famosos, com camisolas oficiais e tudo. É uma imagem que, vista hoje, nos causa aquele embaraço nostálgico. Os heróis da New Wave of British Heavy Metal a tentarem vender-se como parte do entertainment desportivo em massa. Foi a tentativa de encontrar um novo público num mundo que já tinha seguido em frente. Mas o problema, seriamente, não foi a tática de marketing. Os Gojira tocaram na abertura dos Jogos Olímpicos e foi épico. O problema foi o que aconteceu quando o árbitro apitou para o início de partida aqui no estúdio. E é aqui que chegamos a The Angel and the Gambler. Se querem perceber a exaustão criativa deste álbum, não precisam de ler críticas. Só precisam de ouvir esta música. Há um momento, por volta de metade, em que a canção se torna prisioneira de si mesmo. Já tiveram uma app que, ao tentar sair, pede uma confirmação e, por muito que carreguem no sim, eu quero sair, aquela confirmação aparece vezes sem conta? Esse loop infinito foi replicado na perfeição no refrão e passo a citar: Don't you think I can save you? Don't you think I can save your life? Eu contei. Dei-me esse trabalho, vocês merecem, estão aqui comigo. E são 22 vezes, 22 repetições da mesma promessa de salvação sobre uma base instrumental que parecia um sintetizador de elevador que avariou no corredor da discografia dos Maiden. Não é só a repetição, é teimosa, é o Blaze Bailey a tentar convencer-nos e a convencer-se a ele próprio que se repetir a mesma frase vezes suficientes vai acabar por se tornar um hino de estádio. Mas no final, aquilo que nos soa nos ouvidos não é um hino de vitória, é o som de uma banda que esqueceu como é que se ganha o jogo e agora está apenas a tentar segurar o empate até ao apito final. É um momento fascinante de desespero comercial, é um erro de leitura tática e é sem dúvida um dos momentos mais bizarros de que qualquer grande banda de metal já nos

pediu para ouvir. Vamos lá, agora sou eu que vos vou pedir. Coloquem o vosso cachecol e preparem-se para estas 22 voltas ao relvado. The Angel and the Gambler.

Chegamos a um momento curioso deste Virtual Eleven. Há músicas que as bandas tocam até à exaustão, aquelas que se tornam parte do ADN dos concertos, e depois há aquelas que são rapidamente escondidas debaixo do tapete. Don't Look to the Eyes of a Stranger é exatamente uma destas últimas. Sabem quantas vezes os Iron Maiden tocaram esta música ao vivo? 4 vezes. É um dado estatístico que nos conta quase tudo sobre como a banda, ou pelo menos Steve Harris, sentia esta canção quando a luz dos projetores se acendia. É o silêncio de quem sabe que cometeu um erro de percurso. É uma canção sobre o medo, sobre a paranoia, sobre não olhar para os olhos de um estranho que nos segue na rua. O tema é denso, quase cinematográfico, mas mais uma vez o que nos chega aos ouvidos é a sensação de que a banda estava a tentar forçar uma atmosfera que não lhes pertence. E se a linha de baixo monocórdica já não nos convenceu, esperem pelo momento que antecede o solo. É algo tão simplista, tão rudimentar, que parece uma daquelas escalas que aprendemos no primeiro dia de aulas de guitarra, quando o professor ainda nos está a ensinar a segurar a palheta. É de uma ingenuidade que chega a doer para uma banda deste calibre. E a repetição, bem, é a marca registada deste álbum. Há um ponto, quase no centro da música, que o Blaze entra num transe de paranoia que não parece ter fim. Ele repete a frase "Don't look in the eyes of a stranger" 15 vezes consecutivas. 15. Imaginem o Blaze ali no estúdio, a tentar cantar isto pela 10ª vez, depois pela 12ª e finalmente pela 15ª, enquanto o Steve Harris provavelmente acenava com a cabeça a achar que aquilo estava a ficar hipnótico. Não é hipnótico, é exaustivo, é cansativo. É o momento em que a paranoia da letra se torna a própria realidade de quem ouve. Sentimos-nos presos numa música que não nos deixa sair. O que é fascinante nisto não é o que a música diz, mas o que ela representa. A tentativa desesperada da banda ser sombria e progressiva no momento em que a sua própria identidade estava a ser abalada por todos os lados. É uma canção que tenta ser um épico de 8 minutos, mas que acaba por soar como uma banda de garagem a tentar soar como os Iron Maiden que já não existiam. E acreditem, se acham que isto é penoso, ainda vamos ter pior. Mas por agora vamos ouvir este exercício de resistência. 8 minutos de uma paranoia que a banda preferiu esconder. Don't look to the eyes of a stranger.

Sim, isto acaba mesmo assim. Não fui eu que me fartei que carreguei no botão de stop. É mesmo o final da música. Mas até aqui no Virtual Eleven estivemos a falar de desorientação. Estivemos a falar de repetições exaustivas, de tentativas de marketing que pareciam mais desespero do que estratégia e de uma banda que parecia estar a esquecer como ser a própria banda. No entanto, se formos ao fundo do poço, há sempre algo que brilha, e neste álbum essa luz chama-se The Clansman. The Clansman não é apenas mais uma música neste álbum, é um lembrete, é um momento em que, por quase 9 minutos, os Iron Maiden deixam de olhar para o futuro virtual que não entendiam e voltam os olhos para o passado, para o épico, para a narrativa. Inspirada pelo filme Braveheart, esta música é a prova que o ADN desta banda, aquele groove galopante, a melodia que te obriga a levantar o punho com o gesto do chifrudo, ainda estava lá, escondida sobre camadas de produção duvidosas. O que é fascinante sobre The Clansman é que ela não soa a 98, ela soa a qualquer ano na história dos Maiden. É a música que, mais tarde, Bruce Dickinson iria abraçar e transformar num pilar dos concertos ao vivo. É a única música que voltou a ser tocada após a digressão deste álbum. Ouvem este refrão, Freedom? É quase impossível não o gritar. É um daqueles momentos em que o Blaze Bayley, com a sua voz um bocadinho mais profunda, consegue finalmente encontrar um terreno onde ele se sente em casa. Não é perfeita, nenhum momento deste álbum é perfeitamente intocável, mas The Clansman é o momento em que os Maiden, mesmo no seu ponto mais baixo, lembram-se de o que representa os Iron Maiden. É como se, no meio de um desastre tático, eles tivessem finalmente marcado o gol de honra, que prova que a qualidade, mesmo quando é maltratada, nunca morre totalmente. Esta é a música que justifica a existência deste disco, mesmo que seja apenas por um breve instante. Com vocês, para limpar o palato, The Clansman.

yeah! Se há algo que o Virtual Eleven nos ensina é que uma banda com o estatuto dos Iron Maiden pode, por vezes, perder a noção do ridículo. E não há melhor prova disso do que Lightning Strikes Twice. O título sugere algo épico, uma metáfora sobre o destino, sobre a força da natureza. É o tipo de título que esperamos de uma banda que escreveu The Number of the Beast ou Power Slave. Mas quando a música chega ao refrão, o destino tem um sentido de humor bastante questionável. Reparem na forma como o Blaze Bailey canta o título. Maybe lightning strikes twice. Isto só por si é um trava-línguas. Vamos fazer um exercício. Tentem dizer strikes twice muito rapidamente. Vá, bora lá. Eu dou aqui o mote. Strikes twice. Já é difícil. Isto foi o meu melhor e eu não falo inglês nativo. Agora experimentem dizer isto a uma velocidade muito frenética e tão fora de sintonia com o resto da melodia que soa a um cão raivoso a ladrar, porque foi assim que Blaze Bailey o fez. É como se ele estivesse a tentar ganhar uma corrida contra o tempo, ou como se alguém estivesse a mostrar o cartão vermelho no meio de uma frase e ele tivesse a terminar antes de sair do relvado. Mas é aqui que é preciso sermos justos, porque o refugo pode ser cruel, mas nunca é cego. É nesta música que o álbum revela o que ainda o mantém vivo, o sol de guitarra. Como aliás acontece em todo o álbum, quando os Maiden se esquecem da tática dos videojogos e das pressões externas e se concentram apenas nas 6 cordas, eles continuam a ser uma máquina de precisão absoluta. O solo aqui é honestamente um ponto muito, muito, muito forte. Tem aquela melodia clássica, aquele fraseado que nos lembra que por baixo de uma crise de identidade ainda tínhamos músicos de elite a operar. É a contradição deste álbum. Uma composição que tenta ser moderna e atmosférica, mas que é salva, ou pelo menos sustentada, pela técnica de sempre. É um momento desconcertante. Estamos à espera daquela grandiosidade ou prática e apanhas um strikes twice. Seco, rápido, quase cómico. Pois vê o solo e tu pensas, pá, pronto, estes gajos ainda sabem o que é que fazem. É este o conflito permanente do Virtual Eleven. O raio pode ter caído 2 vezes, mas a única coisa que atingiu foi a nossa paciência e, ocasionalmente, a nossa admiração técnica. Vamos ouvir este momento de, vá, vou-lhe chamar curiosidade técnica. Lightning, com muita calma, strikes twice.

Já vimos como o Steve Harris tentou aproximar os Iron Maiden do futebol, mas no Virtual Eleven parece que ele também se deixou levar por outras influências. Vamos falar de When Two Worlds Collide. O título sugere uma colisão épica, um embate de universos, e de certa forma é precisamente isso que acontece, mas não da maneira que os fãs esperavam. A música começa com a estrutura habitual, até que chegamos ao pré-solo de guitarra. E é aqui, caros ouvintes, que entramos num território verdadeiramente bizarro. Estejam com atenção, ouçam aquela passagem de guitarra. É repetitiva, é previsível e tem uma cadência que, se ignorássemos que estamos a ouvir um dos maiores nomes do heavy metal, iríamos jurar ter ouvido numa festa popular de verão algures no sul de Portugal. Steve Harris, como todos sabemos, tem uma casa no Algarve, em tempos teve até um bar. E ao ouvir isto, a conclusão é inevitável. Parece que ele passou demasiado tempo a ouvir bandas filarmónicas e o pimba das festas locais. É um momento de uma fragilidade musical que roça o ridículo. É como se a criatividade da banda tivesse sofrido um curto-circuito e, em vez de um solo de guitarra épico e complexo, nos tivesse entregue um riff que parece ter sido composto para acompanhar uma sardinha de bairro. É previsível, é plano, tem aquela sonoridade que te faz querer abanar o ombro como se estivesses numa tenda da Real e não num estádio a ver os Iron Maiden. O que torna tudo isto fascinante é a desconexão. Eles são os deuses do metal, tecnicamente impecáveis, mas aqui estão eles a cair num lugar comum melódico que é quase charmoso, de uma forma profundamente embaraçosa. É o momento em que os dois mundos colidem, o mundo do heavy metal britânico e o mundo do entretenimento das festas populares. Há redenção, pois logo a seguir entra mais um solo de guitarra absolutamente incrível. Mas, e para nossa desilusão, a colisão é apenas isso. Vamos ouvir este momento de inspiração popular portuguesa inspirada num When Two Worlds Collide.

Chegamos ao fim. O Virtual Eleven termina com "Como estáis, amigos?". Não estou a ser brincalhão e a traduzir para português um título em inglês, é mesmo assim. É uma canção que, à sua própria maneira, representa o epílogo mais estranho da discografia dos Iron Maiden. Dedicar uma balada aos soldados que morreram na Guerra das Ilhas Falkland, num álbum que começou com uma tentativa de parecer moderno, desportivo e virtual, é uma escolha que não deixa de ser, no mínimo, desconcertante. É como se a balada estivesse a tentar equilibrar-se entre dois mundos. O mundo de onde eles vinham, com as suas histórias de guerra e de heróis e de cavalaria, e o mundo novo em que Blaze Bayley tentava, com toda a sua honestidade, dar voz a uma identidade que ainda não tenha assentado. Mas tentem ouvir bem a voz dele aqui. Ele canta com uma dedicação absoluta. Ele coloca o seu coração em cada palavra. E é essa honestidade que torna "Como estáis, amigos?" tão agridoce. Não é uma música perfeita. É, muitas vezes, uma balada que soa um pouco perdida na produção, um pouco desarticulada no meio de tanta ambição falhada, mas é, acima de tudo, o adeus. Passado pouco tempo de gravarem isto, o sonho termina. Bruce Dickinson e Adrian Smith voltariam, a banda regressaria ao panteão que nunca devia ter abandonado. Ouvir isto hoje é ouvir o fim de um capítulo. É ouvir um homem que deu tudo o que tinha, num momento em que a banda que ele tanto admirava estava a passar pelo seu período mais difícil de sempre. Há uma certa dignidade nisto. Como estáis, amigos? É uma pergunta que, em 98, a banda provavelmente queria fazer aos fãs, na esperança que a resposta fosse: estamos aqui e ainda acreditamos em vocês. O Virtual Eleven pode ter sido um desastre tático, uma colisão de universos que, na verdade, nunca se tocaram, mas este último adeus ainda consegue tocar-nos. Eu sou Loureiro e este foi o Refugo aqui na antena da Rádio Universidade de Coimbra. Na próxima semana voltamos para dissecar outro crime musical que mereça a nossa atenção, mas até lá, mantenham os ouvidos abertos, mesmo para aqueles discos que nos tentam partir o coração. Como estáis, amigos? Votos de um bom domingo e de uma excelente semana.

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Boa tarde e bem-vindos a mais um Maison. São agora 5 da tarde de domingo, dia 2 de agosto de 2026. O meu nome é Diogo Rivers, vou estar a acompanhar até às 6 da tarde aqui com uma audição do Chá das 5 da Rádio Universidade de Coimbra nos habituais 107.9 ou online em ruc.pt, dedicado à edição de 2026 do Sonic Blast. A Rádio Universidade de Coimbra volta a fazer a cobertura deste festival, que é amigo da casa e nós também amigos dele. Já fizemos algumas antevisões em relação aos concertos que vamos poder estar a ver lá em Vila Praia da Âncora. Estamos a ouvir neste momento uma das bandas que vai passar por lá no primeiro dia. Shadpile, a faixa chama-se Shame, vem diretamente do álbum de 2024, Cool World. Fiquem aí desse lado e até já!

E depois de Shame do Shedpile, ficamos agora com Anywhere. O álbum é o anterior God's Country. Fiquem aí desse lado a ouvi-la.

E acabámos de ouvir Chat Pile. A primeira faixa que ouvimos foi Shame, saída do álbum Cool World, e esta última, Anywhere, do álbum God's Country, a banda que vai estar no Sonic Blast no dia 6 de agosto, quinta-feira, às 10h55, no palco principal. Antes dessa banda, vamos ter também outra que é muito querida aqui da Maison. Estamos a falar dos norte-americanos Def Heaven. Em 2025 lançaram um dos álbuns que nós consideramos um dos álbuns do ano, Lonely People With Power. Vamos ouvir as faixas Winona e a faixa Doberman. Fiquem aí desse lado e até já.

E acabámos de ouvir Death Heaven, banda que vai estar no primeiro dia de Sonic Blast, dia 6, quinta-feira. Vai estar lá no palco principal, deixem-me só confirmar as horas, mas é um bom horário. Anteriormente a Shadpile é às 9h15. Banda que já teve várias vezes em Portugal, a Shadpile inclusive, mas que, ao qual aqui no Mesão já fizemos cobertura um par de vezes, principalmente no Amplifest, festival irmão do Sonic Blast. De seguida, uma banda também muito querida do coração, não só do Maison, não só do Sonic Blast, mas também aqui da Rádio Universidade de Coimbra, são os norte-americanos Elder. Lançaram um álbum há muito pouco tempo chamado Through Zero e nós vamos ouvir as faixas Strata e Sight Unseen, back to back. Banda que vai estar literalmente antes a um dos grandes nomes do Sonic Blast deste ano, High on Fire, que também tivemos a oportunidade de não só ouvir, cobrir e falar de nos últimos dois anos. Fiquem então com a faixa Strata dos Elder. Até já!

E acabámos de ouvir Elder, que vai estar no Sonic Blast no último dia, a tocar antes do Shy on Fire. Ouvimos as faixas Strata e Sight Unseen do álbum Through Zero, que saiu agora em 2026. Certamente aqui no Maison é uma das bandas mais esperadas que temos aqui para podermos ver no, na edição 2026 do Sonic Blast em Vila Praia de Âncora. E já de seguida também, que estamos a chegar aos últimos 15 minutos do Chá das 5 da Rádio Universidade de Coimbra, que é o Maison sintonizado sempre no 107.9 online em ruc.pt. Vamos ficar com a banda Conan. A banda Conan, que para além de ser uma das bandas talvez mais esperadas e mais pesadas também do festival, é uma das bandas mais queridas que temos aqui no Maison. O álbum que saiu é o ano passado, Violence Dimension, foi um dos álbuns que infelizmente nos escapou, não só das audições, mas também da lista que fazemos todos os anos dos álbuns do ano aqui do Maison. Mas vamos agora ouvir duas faixas que certamente vamos ouvir no concerto deles. Vamos começar com a faixa que dá o nome ao disco, Violence Dimension. Fiquem aí desse lado e até já, cuidado com o pescoço.

E depois de Violent Dimension, estamos a ouvir Ocean of Boiling Skin dos Conan. E a chegar ao final do Maison de hoje. Meu nome é Diogo Rivers, o Maison volta no próximo domingo às 5 da tarde, se tudo correr bem, nenhuma desgraça a acontecer na viagem de volta do Sonic Blast para cá. Sigam as redes da Rádio Universidade de Coimbra pelo Instagram, principalmente para estarem atentos à nossa cobertura e aos vídeos dos concertos. Se nos virem por lá, digam-nos olá. Mas continuem sempre sintonizados na Rádio Universidade de Coimbra em 107.9, online em RUC.pt. E já de seguida a síntese informativa para vos trazer um pouco da informação do que acontece dentro e fora de Coimbra. Meu nome é Diogo Rivers, tenham um bom resto de domingo.

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0: Boa tarde, são 18 horas e chegou-me intitulizar a informação na antena da Rádio Universidade de Coimbra. Terminaram hoje os Jogos Europeus Universitários em Salerno, na Itália. Vários atletas portugueses competiram com uma das maiores delegações a jogos. Foram 289 participantes, entre os quais 216 estudantes atletas, 65 oficiais e 8 árbitros portugueses. Vários estudantes da Associação Académica de Coimbra também se fizeram representar. A AC sagrou-se campeã universitária de rugby de 7. O título já não era da Académica há 16 anos. A final aconteceu na quinta-feira passada e, frente à equipa francesa de Rennes, os academistas ganharam com o marcador a dar 12-5. Os restantes resultados da competição também já estão disponíveis no site da Federação Académica de Desporto Universitário, que coordenou os atletas portugueses. O Museu Nacional Machado de Castro vai trazer várias atividades durante o resto dos meses de verão. Com início a 12 de agosto, várias atividades gratuitas permitem redescobrir o Mosteiro de Santa Cruz. As propostas partem da exposição Dois Tempos, Um Lugar, patente no mosteiro. As atividades dirigem-se a diferentes públicos, com visitas orientadas, jogos e oficinas de expressão plástica. A iniciativa termina a 26 de setembro. Uma mercearia dos livros vai ganhar forma na Casa da Escrita. Na próxima sexta-feira e sábado, o projeto é dedicado à leitura e à economia circular. Funciona como uma mercearia de troca de livros que promove a convivência e a partilha de experiências. A iniciativa é organizada pela Coimbra City Break e conta com o apoio da Câmara Municipal de Coimbra.
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0: Estão 24 graus na cidade, segundo o Instituto Português do Mar e da Atmosfera. A temperatura deve descer até aos 20 graus até ao final do dia, com o céu pouco nublado. Termina assim mais uma síntese informativa, desta vez na voz de Jaime Nunes. A informação regressa hoje às 9 da noite. Até lá, continue na companhia do RUC, nos habituais 107.9 ou em RUC.pt. Tenha o resto de uma boa tarde.

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1: são ridículas.
0: Não seriam cartas de amor
1: se não fossem.
2: Sabe o que acontece?
1: Ridículas.
2: Eu vou ficando emocionada com.
0: Também escrevi em meu tempo cartas de amor com as outras.
2: Eu passo a não enxergar, sabe?
3: Mas comece devagar.
0: As cartas de amor.
3: Porque a direção é mais importante que a velocidade.
2: É tudo o sistema.
3: Sente-se em outra cadeira. No outro lado da mesa. Mais tarde. Mude de mesa. Quando sair, procure andar pelo outro lado da rua.
4: Mas que coisa é homem?
3: Depois,
4: que há sobrenome?
3: Ande por outras ruas, calmamente, observando com atenção.
4: Uma fábula sem signo que a desmonte.
3: Tome outro ônibus.
4: Como pode o homem sentir-se
3: mude por uns tempos o estilo das roupas. Dê os seus sapatos velhos. Procure andar nas calçuras.
2: Não entre
4: e não perde o nome. E o sal que ele come, nada lhe acrescenta, nem lhe subtrai da doação do pai.
3: E ouvir o canto
2: dos passarinhos.
3: Veja o mundo de outras perspectivas.
4: A espera de que do abdômen brote a flor do homem.
2: Sempre.
4: Como se fazer a si mesmo antes de fazer o homem? Fabricar o pai. E o pai e outro pai.
2: Que pode?
4: E um pai mais remoto que o
2: ser amoroso sozinho em rotação universal. Não rodar
4: mais
2: também.
4: Hoje, mais que ontem, vale menos velho. Vale menos morto.
2: Amar

0: traz
1: menos
0: a praia.
1: Um que outro, se o valor do homem é medida de homem,
2: e o que é na brisa
1: morre um homem,
2: sal,
1: começa
2: a precisão numa outra de amor.
1: Sua morte
3: se a postura,
1: que a si mesmo
3: coma
1: come,
3: um pouco menos.
1: Morre cada
3: escolha
1: passo.
3: Comidas
2: amar,
3: diferentes,
2: o areia, morte, as palmas do deserto.
3: Tente o novo, todo dia, o novo lado, o novo mestre, o novo sabor, sono que brinca, prazer,
1: incerto de estar perto, longe,
3: a nova vida,
1: sonho, um
3: chão de fé, novos amigos, tenha novos amores, faça novas relações, almoce em outros locais,
1: não já repetida em dois horizontes,
3: tome outro tipo de bebida, compre pão em outra padaria, almoce mais cedo, gente mais tarde, ou
1: vice-versa,
3: escolha outro mercado, outra marca de sabonete, ou um creme dental,
2: doação ilimitada, uma
1: comida
3: eterna, um grau
1: de prata, laço de gravata,
3: vamos cada vez mais
2: na concha, vazia do amor,
1: a força idosa,
3: prisionada de sonho,
2: mais
3: novos homens, escreva outras poesias, jogue os velhos relógios,
2: amar a nossa falta do mesmo de amor,
1: mesmo tom escuro,
2: cura nossa,
1: amar a arte, desesperadamente,
3: mude, lembre-se de que a vida é uma só. Penso seriamente.
1: Que choro compensa o mal de senhor. Mas que dor é homem?
3: Um trabalho mais
1: homem
3: light,
1: como pode descobrir que dói?
3: Mais digno,
1: a alma no
3: mais
1: homem?
3: Humano.
1: E quem pôs
3: se
1: na
3: você
1: alma
3: não encontrar
1: alma
3: razões
1: que
3: para ser livre?
1: Como sabe o homem?
3: Seja criativo e aproveite
4: o tempo. Cartas de amor como as outras.
5: Ridículas.
4: As cartas de amor, se há amor,
5: têm de ser ridículas.
4: Mas afinal, só as criaturas que nunca escreveram cartas de amor é que são
5: ridículas.
6: Olá, muito boa tarde, sejam bem-vindos ao primeiro Carta Roubada, programa este da Grelha de Verão da Rádio Universidade de Coimbra, no qual lemos as cartas e passamos as músicas enviadas pelos nossos ouvintes. No programa de hoje, ouviremos as cartas enviadas pelo Pedro e pelo João. Começamos então pela carta enviada pelo Pedro Safara, que é professor, compositor e cantor, editando agora em fevereiro de 2026 seu primeiro álbum de estúdio, O Florilégio. A carta que leremos foi escrita pelo também professor Marco Aurélio de Souza, como uma resenha a este álbum do qual ouviremos também as músicas. Então deixem-se ficar com a carta do Pedro e com suas músicas do álbum Florilégio. A Vaca Tossiu, uma carta para Pedro Safra. Demorei muito para alcançar este momento de intimidade com o seu florilégio, Pedro. E pelo descompasso absoluto que tomei em relação ao tempo miúdo, das coisas igualmente miúdas, que equivocadamente compreendemos como sendo a vida artística de nossa época, um self-service de vulgaridades industriais e banalidades apadrinhadas, dei-me a liberdade de escrever sobre seu trabalho desta forma, uma epístola, gênero que considero o mais apropriado para tratar de uma obra de tamanha coragem e talento. Portanto, clandestina, já que a autenticidade e o rigor estético se tornaram uma espécie de afronta aos olhos da mediocridade contemporânea. Te escrevo uma carta, meu amigo, porque uma receita crítica com ares de jornalismo cultural não carregaria nem mobilizaria os valores que, quando entro em comunhão com a sua música, este suspiro apaixonado pela vida, tenho certeza que compartilhamos, já que eles são a estrutura óssea do seu buquê de poemas e melodias. De início, justifico-me dizendo que a demora mencionada não decorreu de eventuais obstáculos necessários admitidos pelo seu álbum. Muito pelo contrário. Há em Florilégio algo de cristalino, fonte limpa, em abundante e de vigor existencial. Pureza despudora que chega até mesmo a, por vezes, nos constranger. Pois na arte, a nudez de um também pode resultar nesse paradoxal efeito de inibição confusa no outro. Neste caso, porém, o constrangimento é momentâneo. Não nos leva a desviarmos nossos sentidos para o resto do chão. Nos entregamos ao fascínio causado pela sua verdade estética e no momento seguinte substituímos a inferioridade que diante dela sentimos, já que tão raro é experimentarmos dessa mesma integridade sublime em relação a nós mesmos, pela grandeza desvelada à sua apreciação. Modesta porque inculta a sofisticada técnica que sustenta a sua prática melódica, seu florilégio ergue-se sobre três bases principais que conferem ao álbum uma consciência conceitual muito robusta. Em primeiro lugar, o minimalismo na produção, que valoriza a alma das canções. Evidentemente que, sem um material de excelência, o minimalismo se converteria num defeito. Mas não é este o caso. A opção por vestir suas composições apenas com voz, violão e plano e piano. A opção de vestir suas composições apenas com voz, violão e piano, incluindo aqui ou ali algum outro discreto tempero, dotando-as de um aspecto de música de câmara, não apenas reforça o intimismo do registro, como o que é mais importante, acrescenta-lhe força e dramaticidade. Não à toa, seus voos mais altos me parecem justamente aqueles das canções mais graves e solenes. A exemplo de O Sol, Quem Sabe, A Noite e Motivos de Medeia, onde percebemos que o seu diálogo não é fortuito ou casual. Sua voz firme e segura, mesmo quando submersa no mais desesperado lirismo, mira o mais alto das aspirações humanas. Por isso foge às distrações imediatas servindo ao propósito do extemporâneo. Ponto que retomarei ao final desta apreciação do seu trabalho.

difamada nos registros médicos, tirada como louca. Sua canção não é flor que se cheira, e o seu canto não é canção de ninar.

E vai terminando agora uma das faixas escolhidas pelo Pedro, a faixa Boêmia Monástica, de Pedro Safra. E continuaremos agora com a leitura de sua carta. Na abertura de Florilégio, Pedro, você nos revela que todo luar é um eco do sol, e até Deus é um eco de nós. Deixe-me dizer que o Deus construído às suas canções é uma necessidade infinita, que consola todos aqueles que entristecem, sem motivo, sem notícia, sem destaque. Seus versos não apenas evocam a solidão do artista que faz sozinho, sem recurso às facilidades do sucesso, que só a devoção do capital é capaz de proporcionar, como também nos levam à segunda parte do tripé estético anteriormente aludido, a intensidade de sua poesia, que multiplica o impacto das boas melodias que você veste em roupagem sóbria e refinada. Impressiona-me, sobremodo, como você consegue se assenhorar de todos os aspectos do seu trabalho com tamanha maestria. É tudo verdade, Pedro. Pouquíssimas vezes me deparei com um compositor que manuseia com tamanha habilidade e a um só tempo seus recursos poéticos, melódicos e instrumentais, incluso aqui a sua técnica vocal, que nos leva ao puro deleite em execuções como Dia à Noite, onde a escuridão de fundo parece parir o lamento ancestral de um trovador mouro uivando para a lua. No equilíbrio perfeito entre as qualidades de duas artes que, embora diferentes, são complementares no que se convencionou chamar de canção popular, não fossem íntimas de um material com a mais alta qualidade musical, as letras do seu álbum podiam tranquilamente desfilar dentro de um volume de poemas dos mais interessantes. Aqui, portanto, reivindicar ao compositor o tratamento de poeta não constitui apenas recurso hiperbólico para chamar a atenção à sua capacidade de nos emocionar. Sua poesia, aliás, não tem nada de melosa. É lâmina afiada em pedra cabralina, reluzindo lições de contenção formal e precisão expressiva em cada novo corte que realiza sobre a realidade e o sentimento do mundo.

E ouvimos agora em sequência a faixa A Noite e de seguida, agora nesse finalzinho, A Liberdade, ambas faixas de Pedro Safra, da qual continuaremos a leitura de sua carta. Por fim, quero dizer que, ainda que seu álbum, Pedro, impressionou-me também pelo que nele há de estrangeiro aos caminhos contemporâneos da música. Se bem que o florilégio dialogue abertamente com a bossa nova e o samba em diversos momentos, especialmente na segunda metade do álbum, como em Olhos Cruz, Passeio e A Liberdade, e que a inspiração erudita já tenha sido salientada quando mencionei a atmosfera de câmara que seus timbres elegantes e o intimismo dos arranjos produzem, não consigo encaixar a arte na paisagem sonora da música popular brasileira. E quanto à portuguesa, perdoe-me pela ignorância, mas nem me atreveria a arriscar uma tal leitura. Seu classismo o afeta tanto da grande MPB dos anos 60 e 70, que abraçou a anglofonia e os recursos do pop rock, então dominantes nas rádios. Quando das vanguardas dos anos 80, que recorreram a toda sorte de experimentalismos incompatíveis com sua música, tampouco seu álbum pode ser emoldurado pela chamada nova MPB, que destoa completamente do seu trabalho, pelo flerte que realiza com o que eu chamaria de sensibilidade de superfície. Isto é, certo apego aos modismos estéticos e ideológicos da última semana, o que simplesmente inexiste no seu disco. Pelo dito, o adjetivo contemporâneo, anteriormente já mencionado e entre nós evocado no outro papo, qualifica perfeitamente um álbum que nos remete tanto a um passado em que a música ainda não havia se tornado produto comercial, quanto a este presente, em que a intenção artística percorre a nossa sociedade de forma, como dizer de outro modo, subterrânea, evocando ainda um futuro marcado pelo resgate do genuinamente humano junto ao lamaçal tóxico da massificação limitada. O futuro, sim, essa incógnita que teu canto desafia. O futuro, sim, essa incógnita que teu canto desafia. Sei que a minha O futuro, sim, essa incógnita que teu canto desafia. Sei que minhas digressões já extrapolaram imensamente o razoável do formato resenha, meu caro. Mas antes de encerrar esta carta torta, deixe-me dizer, por poucos que lhe sejam seus contemporâneos, o seu feito nessa estreia não é pouco e nem apenas mais um. Penso no seu florilégio como uma carta também, mas destinada à coletividade. Melhor dizendo, destinada àquele futuro que desejamos quando a racionalidade de nossa espécie se livrará de seres abjetos, como o que você descreve em Medida de Classe. Você que entre os pobres é Deus e entre os deuses é pobre. Este futuro que liberta do cabresto da monetização da vida retornará ao seu disco reconhecendo nele um testemunho da capacidade humana de se assombrar com a beleza de estarmos aqui e, ao mesmo tempo, de se levantar contra aqueles que nos querem menores, galgando um quintal dentro de um latifúndio. Que engenho grande você nos deu, Pedro. Diante dele, resta apenas uma pergunta. Pode um rapazinho brasileiro do interior paulista, disfarçado em meio à boemia monástica de Coimbra, pode este insolente exemplar de ruidosa ralé alcançar também grandeza com sua arte? Nem que a vaca tussa, é o que diriam os reis com o seu direito hereditário. E, no entanto, a tua música, meu amigo, faz aquilo que Ítalo Calvino aconselhou ao fim de suas cidades invisíveis. Vislumbra o inferno e, encontrando em meio a ele o que não é inferno, abre mais espaço. Destina preces aos deuses mais lindos, cultiva ecos do melhor que há em nós. Marco Aurélio de Souza, 25 de julho de 2026.

Passamos então agora para a escuta da carta e das músicas enviadas pelo João Maria a Alex. Vamos começar por ouvir a faixa Taras e Manias, tema de Marco Polo.

E vai terminando agora a faixa Stay, de Cat Power. Faixa essa que ouvimos na sequência de Kink Love, tema de Pale Saints. Vai chegando também ao fim, a primeira emissão da Quarta Roubada. Mas ainda dá tempo de ouvirmos uma última música dedicada pelo João a Alex. Então ficaremos agora com Rebel Rebel, de David Bowie.

0: E assim como a faixa de David Bowie, Rebel Rebel vai chegando ao fim, esta primeira emissão do A Carta Roubada. Gostava de agradecer pela companhia de todos os ouvintes e dizer que voltamos daqui a 15 dias e todos aqueles que queiram ter as suas cartas e suas músicas para toda a gente ouvir, basta nos enviar um e-mail para acartaroubada@hulk.pt. Gostaria imensamente de agradecer ao Pedro e ao João pelo envio das cartas e das faixas que ouvimos neste programa. E deixem-se ficar agora com mais Hulk, com mais 107.9 ou Hulk.pt. Aqui quem vos fala é o Lucas Yamamoto. Mais uma vez, muito obrigado pela vossa companhia e continuem sintonizados em 107.9 ou em Hulk.pt. Tchau, tchau.
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3: Passo a não enxergar, sabe?
4: Mas comece devagar.
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4: porque a direção é mais importante que a velocidade.
3: Tudo se tem.
4: Sente-se em outra cadeira, no outro lado da mesa. Mais tarde. Mude de mesa. Quando sair, procure andar pelo outro lado da
5: rua. É homem.
4: Depois,
5: que
4: mude de caminho.
5: Nome,
4: ande por
5: geografia?
4: Outras ruas, calmamente,
5: um
4: observando com atenção
5: uma fábula
4: os lugares
5: sem signo
4: por onde
5: que
4: você
5: a
4: passa.
5: Desmonte.
4: Tome outro
5: Como pode
4: ônibus.
5: O homem sentir-se
4: mude por
5: a si
4: uns tempos
5: mesmo
4: o estilo das roupas.
5: Some.
4: Dê os seus
5: Como
4: sapatos
5: vai o homem
4: velhos.
5: Junto
4: procure
5: de
4: andar
5: de
4: calças
5: não,
4: vazias.
5: Não, entre
4: e não perde o nome.
5: E o sal que ele come, nada lhe acrescenta, nem lhe
3: amar,
5: subtrai da doação do pai.
4: E ouvir o canto
3: amar,
4: dos pássaros.
3: E mal amar.
5: Apenas
4: veja
5: amar,
4: o mundo de outras
5: amar,
4: perspectivas.
5: A espera de que do abdômen brote a flor do homem.
3: Sempre.
5: Como se fazer a si mesmo antes de fazer o homem.
4: A mão esquerda.
5: Fabricar o pai. E o pai e outro pai.
3: Que pode.
5: E um pai mais
3: mundo, ser amoroso
5: homem,
3: sozinho em rotação universal, se não rodar
5: mais
3: também.
5: Hoje mais que ontem, vale
4: Viva
5: menos velho.
4: Romances.
5: Vale mar, menos morto,
3: o mar, praia,
5: menos um
3: praia,
5: que outro. Se o valor do homem é medida de homem,
3: e o que na brisa
5: morre um homem,
3: sal,
5: começa
3: numa outra de amor,
5: sua morte
4: ouvinte a postura, coma um pouco menos.
5: Morre cada
4: escolha comidas
3: amar,
4: diferentes,
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4: Tente o novo todo dia, um novo lado.
5: Continuação, constante, sono, vibrinho, incerto de estar perto, longe,
4: a nova vida,
5: sonho,
4: chão de fé, novos amigos, tem novos amores, faça novas relações, almoce em outros locais,
5: não já repetida em dois horizontes,
4: tome outro tipo de bebida, compre pão em outra padaria, almoce mais cedo, gente mais tarde, ou
5: vice-versa,
4: escolha outro mercado, outra marca de sabonete, ou um creme dental,
3: doação,
5: limitada uma caneta aberta,
4: vá passar
5: de prata, laço de gravata,
4: pulso cada vez mais
5: na concha vazia do amor, a procura de drogas, prisioneira
4: mais novos óculos, escreva outras poesias, jogue os velhos relógios,
3: amar a nossa falta mesma de amor,
5: mesmo tom escuro,
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5: mente, desesperadamente,
4: mude, lembre-se de que a vida é uma só. E penso seriamente.
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5: mas
4: ocupação.
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5: homem
4: light,
5: como pode descobrir que dói.
4: Mais digno.
5: A alma no
4: mais
5: homem.
4: Humano.
5: E quem pôs na alma.
4: Se você encontrar razões para ser livre.
5: Como sabe o homem.
4: Seja criativo. E aproveite.
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2: Ridículas.
1: As cartas de amor. 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
2: ridículas.

0: pode vir, distorce, distorce, distorce, distorce.
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0: Olá, eu sou a Rafaela Alves e hoje trouxe o sol para mais uma discussão neste fim de dia de domingo. Vamos mergulhar numa energia caótica e crua. Espero que estejam preparados para isso. Estás preparada, Sol?
1: Eu acho que é... É outro microfone.
2: É que eu já estou com...
1: Não, mas é outro. Tem de ser outro, porque isto é que está ligado.
2: Ok.
1: Tem de ser outro, assim.
0: Desculpem, acho que tivemos aqui um problema técnico com o microfone. Agora sim, estás aí, Sol?
1: Agora sim, acho que já estou aqui.
0: Ai, tens uma voz

0: perfeita. Parabéns.
1: Ok, certo. Portanto, estávamos a falar então do Softplay, não é verdade?
2: Sim, sim, ainda não apresentamos, mas sim, vamos falar do Softplay.
1: Ok.
2: E então estás preparada para esta pequenina viagem?
1: Estou, pois. Nós temos estado já a falar sobre isto há algum tempo, a combinar o que é que nós íamos discutir hoje. E desde aí que eu tenho estado a ouvir basicamente todos os dias o álbum, para tentar mergulhar um bocadinho mais dentro do universo.
2: Ok, ok, perfeito, perfeito. Então, olha, iniciamos com a faixa que dá nome ao álbum, Are You Satisfied? O álbum de 2015 reúne 22 temas da banda, formada por Isaac Ullman, na voz e na bateria, e Lauren Vincent, voz e guitarra. O álbum editado pela Virgin AMI Records e produzida por Julian Thomas, fez estreia deste duo. Agora iremos ouvir mais dois temas e já voltamos à conversa. Até já!
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0: Acabamos de ouvir Display, Despair and Traffic e Where Is Your Car, Derby? Ambos os temas trazem algo bem presente na obra destes dois britânicos. Sátira social através de letras que contam o cotidiano de forma crua. Se no primeiro tema a lírica aborda, como o próprio nome indica, desespero e trânsito, a bateria acelerada materializa esse sentimento de perda de tempo inerente à rotina. Já o segundo tema, Where Is Your Car, Derby? Acompanha uma noite caótica entre amigos. Sol, achas que os Softplay conseguem pegar em qualquer temática e trazê-la numa malha punk?
1: Potencialmente. Principalmente se forem temáticas britânicas e crítica social muito britânica, eu acho. Eu acho que é muito engraçado. Eu acho que não me parece muito ao início, mas quanto mais se lê as letras, mais se percebe o quão temático é em relação à Grã-Bretanha e às críticas que têm para a Grã-Bretanha em específico.
0: Sim, acaba por ser quase um diário.
1: Sim.
0: Sim, do quotidiano. Eu acho que isso é muito interessante, porque é quase um storytelling.
1: Sim,
0: mas
1: sim,
0: depois
1: sim.
0: Está enquadrado na cena punk e então traz-lhe um interesse diferente. Não sei o que é que achas em relação a isso.
1: Sim, eu concordo. Lá está, principalmente agora, neste álbum, em que ainda, lá está, estávamos a dizer que eles ainda são tão bebés.
0: Sim, estávamos aqui a acompanhar o videoclipe e eles estavam mesmo muito, muito, muito babies. Sim, porque isto já é 2014, não é? Passaram 8 anos.
1: Sim, exato.
0: Assim, portanto, eram mesmo babies.
1: E acho que há algo de jovial na forma como eles também escrevem estas letras.
0: Sim. Nota-se uma pujança quase teenager, não é?
1: Sim.
0: E eu estava aqui a fazer contas de cabeça, não são 8 anos, são 12, por amor de Deus. 2014 para agora são 12 anos. Como assim? Mas pronto, olha, então de seguida iremos ouvir a Hey e a Sockers, só assim para continuar a nossa session.

0: Até aqui falamos de temas com um lado mais narrativo, porém, a par de faixas que acabamos de ouvir, que acabamos de escutar, aliás, trazem a velocidade e a intensidade que tanto caracterizam a banda e os seus concertos. Quando conversávamos sobre que disco iríamos trazer hoje, chegamos à conclusão que tanto eu como tu já tivemos o prazer de ver os Softplay ao vivo. Não sei onde é que os viste, conta-me a tua experiência, porque assim partilhamos um bocadinho cada uma.
1: Eu vi no ano passado no Vodafone Frescura.
0: Sim, same.
1: Foi também.
0: Estamos no mesmo sítio então.
1: Ok, certo.
0: Perfeito.
1: Eu não conhecia muito bem antes de ver o concerto. Ou seja, eu já tinha ouvido falar do nome, mas nunca tinha estado propriamente a ouvir as músicas para descobrir. Ou seja, ir ouvir um álbum inteiro, por exemplo.
0: Ah, ok.
1: Tentar realmente conhecer mais sobre a banda. Era uma coisa que eu ia ouvindo, ia ouvindo falar sobre, mas não tinha propriamente uma ideia definida sobre.
0: Ok.
1: Então eu fui muito só para o concerto para ver. E
0: certo.
1: Tornou-se uma das minhas noites favoritas do festival, no final. Foi surpreendente e foi muito divertido.
0: Ok. Então temos em comum que foi no mesmo sítio, também os vi no Paredes de Coura. E foi muito engraçado porque eu nunca tinha ouvido falar deles de todo mesmo. Mas fui arrastado para o palco secundário e um amigo meu, o Henrique, disse assim: se não gostares, eu pago-te uma caipirinha XL. E eu fiquei assim, ok, como é que ele tem tanta certeza? Mas quando ouvi a primeira música, eu percebi do que é que ele estava a falar. Porque lá está, é tudo o que eu gosto pessoalmente, porque são divertidos, são edgy, mas punk, mas sempre funny e de uma forma competente, não são propriamente trashy, diria eu.
1: Sim, também achei isso. Eu achei muito, muito divertido também. Isto é um pouco no festival no geral, mas que também fala um bocado do concerto deles, que muitas das vezes eu acabava por ser, lá está, como estavas a descrever, arrastado para um dos concertos do palco secundário de alguém que eu não conhecia tão bem, que estava no meu radar, mas não sabia muito bem o que esperar sobre, e acabar por me marcar muito e ficar a conhecer um artista dessa forma. Acho que torna uma memória muito bonita.
0: Sim, traz outro impacto, até porque eu sou dessa opinião, não sei se partilhas, mas por mim, eu conhecia sempre todos os artistas ao vivo.
1: Sim, concordo muito.
0: Infelizmente, não é possível, muito infelizmente. Mas quando se descobre assim, uma banda ao vivo, acho que a paixão é diferente, fica mesmo cunhada, porque associa sempre àquele momento e àquelas pessoas, então fica uma coisa diferente.
1: Sim,
0: não é?
1: E acho que lá está, que os Softplay são definitivamente uma banda que, apesar de obviamente gostar das coisas gravadas, que se vive muito ao vivo. E que eu até diria que talvez se vivesse mais ao vivo.
0: Sim. E agora a pergunta que não quero calar: tu chegaste a ir para o Mosh Pit?
1: Não cheguei. Porque lá está, como era uma banda que eu ainda estava a tentar perceber o quão grave ia ficar.
0: Ok, a medir forças.
1: Sim,
0: medir
1: exato.
0: Forças.
1: Eu fiquei assim mais de lado, mas fiquei interessado na situação.
0: Opa, foi muito engraçado porque quando eles fizeram aquele mosh só para meninas.
1: Sim.
0: Isto, pronto, bem, relativo, mas pronto, enfim. E foi muito engraçado porque eu olhei para a minha amiga, que temos muito medo de ir para mosh pits, embora sejamos tipo hardcore, mas não a esse nível, temos medo de nos magoar porque a idade não perdoa. E foi muito engraçado porque fomos as duas e entre nós pôs-se uma senhora com os seus 50 e tal anos e ela disse assim: eu também quero ir, vocês querem água? E ofereceu água antes de irmos para o hospital. Eu achei
1: que bonito.
0: Tão bonito, foi mesmo um momento de irmandade. E foi muito, muito, muito funny. E foi um mosh soft, portanto foi amigável, foi friendly,
1: exato.
0: Sim. Pronto, olha, então, ótima experiência. Estávamos as duas no mesmo sítio e não sabíamos onde, não é? Mas pronto, também ainda não nos conhecíamos na altura, acho que é normal.
1: Exato.
0: Pronto, então a seguir vamos continuar a explorar este álbum com dois temas um pouco diferentes: I Shine My Shoes with a Dirty Vest e Beauty Quest.

0: Em I Shine My Shoes With A Dirty Vest, a dupla mostra que o punk não precisa de ser sempre frenético e intenso. O tema assenta num riff de guitarra abrasivo e repetitivo, acompanhado pela bateria de Isaac, que oscila entre momentos de tensão e contenção. Essa tensão, tão característica do grupo, também está impressa em Beauty Quest, embora seja materializada de forma distinta. A bateria dita uma sensação de urgência constante, enquanto a guitarra constrói uma linha mais minimalista e quase percursiva. É impressionante o que estes dois conseguem fazer apenas com voz, guitarra e bateria. Não achas?
1: Eu concordo perfeitamente, até porque lá está, eu... Se uma das coisas que eu não estava nada à espera no concerto é que de duas... Para começar, que só estivessem duas pessoas lá.
0: Sim, sim. Eu acho que eles até fizeram uma piada no início, se eu me recordo, que era tipo para o público. Ah, se vocês estão a perguntar-se onde é que está o resto da banda, eles desistiram. Então eu achei isso, tipo, querido. E pronto, e é impressionante como apenas duas pessoas em palco conseguem fazer um... Conseguem fazer um espetáculo,
1: sim,
0: daqueles. É incrível mesmo.
1: É que é mesmo recursos minimalistas, mas os resultados são completamente maximalistas.
0: Sim, sim.
1: E eu gosto do facto de ser um som dinâmico e ser rico, mas não tentar conduzir estes riffs épicos ou tentar criar. É uma estrutura muito minimalista. Que goza muito da repetição e também da energia que eles conseguem retirar do público, de alguma forma.
0: Sim, sim, acaba por ficar bastante dependente do público, de uma forma positiva, não, acho que não é negativa todo, e eles não caem naquele erro que se calhar poderiam cair, por serem apenas dois, de grandes solos e estarem ali, tipo, a ganhar muito tempo. Eles acabam por não cair aí nisso, e acho muito interessante e uma logística bem organizada.
1: Sim.
0: Bem organizada desse modo. Pronto, e então... Para mantermos esta mesma energia da Beauty Quest que acabamos de ouvir, seguimos com Feed the Mandatory e logo depois uma versão de Daft Punk Is Playing at My House, canção original dos LCD Sound System de 2005. Os Softplay pegaram neste tema em 2016 para uma compilação do Spotify Singles. Foi depois incluído na reedição de 10 anos de aniversário do Are You Satisfied? Aqui podemos ver a influência de diferentes artistas para além do garage punk. Temos a repetição rítmica dos já citados LCD Sound System, a energia punk e a crítica social dos The Clash, a dinâmica entre momentos de contenção e explosão dos Nirvana e o formato de duo que, com a economia que já falamos de meios e de recursos, dos White Sprites. Portanto, vamos ouvir The Feed Mandatory. Até já! Não, acho que não.

0: antes de chamarem a Softplay, esta dupla britânica era conhecida como Slaves, um nome que refletia a ideia de sermos escravos de um sistema rotineiro e de pressões sociais. Sensação espelhada também em temas que já ouvimos hoje. Porém, em 2022, Isaac e Lowry chegaram à conclusão que este primeiro nome atribuía um pesar histórico que não representava os valores da banda. Assim, rebatizaram-se como Softplay. Esta decisão pode parecer mais comercial do que uma crise de identidade. Concordas com esta teoria ou não?
1: Eu não sei muito bem se concordo ou não. Eu acho que faz sentido a ideia de terem feito um rebranding, não só por terem passado tantos anos entre álbuns.
0: Sim.
1: Então
0: sim.
1: Eles também crescerem um pouco desse modo.
0: Sim, até porque, como referíamos já há bocado, eles eram muito bebezinhos. Sim. Quando começaram ainda tinham aquela energia adolescente e se calhar na altura Slaves podia parecer uma ótima ideia e depois deixou de fazer sentido. Eu acho que talvez
1: sim,
0: seja
1: exato.
0: Mais por aí.
1: É isso. E na altura terem uma atitude tão defensiva e tão revoltada com toda
0: sistema,
1: a gente.
0: Com o sistema.
1: Que tinham este, lá está, usavam um bocado estas mensagens mais chocantes e talvez.
0: Sim, para impactar e se calhar
1: exato.
0: Depois perceberam que já tinham conquistado um espaço e que já não faria sentido
1: exato.
0: Estar com essa. Quase arrogância.
1: Sim, e essa agressão.
0: Essa agressão, sim, sim. Eu fui buscar esta teoria porque, lá está, como eu disse há pouco, quando os vi pela primeira vez no Paredes, eu não os conhecia de todo e foi assim que o meu grupo de amigos me apresentou. Diz assim, ó, eles antes eram slaves, mas mudaram porque andavam a mandar as coisas deles abaixo na internet para ninguém ouvir. Opa, assim, isto é uma teoria da conspiração. Provavelmente, porque os meus amigos também não são muito certos. Mas também faria sentido, não
1: eu
0: é?
1: Eu nunca ouvi essa versão. Mas eu também nunca andei propriamente à procura. Eu sempre sempre tive mais sempre reconheci mais a história ou a narrativa de que basicamente tinha a ver com o facto de ofender.
0: Ofender, exato, exato, exato. Se bem que, pronto, seria o mesmo motivo pelo qual, se a teoria da conspiração fosse verdadeira, pelo qual os sons deles estivessem a ir abaixo online. Porque
1: não, eu estava a perceber que era mais por serem muito contra o sistema.
0: Não, era mesmo porque supostamente a palavra
1: okay.
0: slave ou slaves iria, era,
1: okay.
0: tipo, havia plataformas que mandavam abaixo por causa do nome. Mas lá está. Não confiando muito nas teorias da conspiração dos meus amigos. Desculpem, amigos. Pronto, olha, então vamos seguir. E a seguir vamos ouvir Live Like an Animal e Sugar-Coated Bitter Truth, que são duas faixas produzidas no tempo em que eles ainda se chamavam Slaves e que nos levam para uma energia, sim, mais violenta e mais imediata.

0: Então acabamos de ouvir um bocadinho de Live Like an Animal e Sugarcoat Bitter Truth e acrescentamos aqui um Wow 7 AM. Não poderíamos terminar de outra forma. The Hunter é a primeira faixa do disco e foi single do mesmo em novembro de 2014. Ao vivo é um dos temas mais explosivos e é um marco identitário da banda. Vamos para as despedidas. Eu pouco mais tenho a acrescentar. Portanto, não sei se tens um recado lá para casa, Sol.
1: Nós estávamos a falar agora aqui no meio, no off, sobre a capa do álbum. Então eu quero ainda acrescentar isto. Os cãezinhos na capa do álbum são incríveis. São a cereja no topo do bolo.
0: Sim, são
1: cinco
0: muito,
1: estrelas.
0: Muito queridos. Um está triste e outro está distraído. Ok.
1: E também gosto muito do rosa-choque de fundo.
0: Sim, sim, sim. Acaba por ser um bocadinho disruptivo, não é? Porque não é aquele design clean e super industrial. E
1: sim.
0: Que é muito comum até em bandas britânicas, mesmo nas punk. E eu acho que essa falta de polimento e essa coisa quase pop, porque parece,
1: sim,
0: que eles vão beber ao pop. E é muito divertido. Aliás, eu como designer gráfica adoro toda a identidade visual e toda a comunicação deles. Acho fantástico mesmo. Acho incrível. Então a capa também do álbum, do último álbum do Heavy Jelly, também é incrível.
1: Sim, concordo muito.
0: E o merch é uma perdição. Tipo, é incrível.
1: E era esse o meu recado. De resto, o meu único recado é ouçam o disco em casa, ouçam mais Softplay.
0: Sim, sim, ouçam mais Softplay e divirtam-se e dancem muito. Fiquem então com The Hunter e continuem sincronizados em 107.9 ou em ruc.pt. Eu sou a Rafaela Alves, muito obrigada, Sol, por seres a minha companhia hoje.
1: Sempre que precisares.
0: Com estes problemas técnicos. Foi muito bom e não deixou de ser divertido, que é isso que nós gostamos. Obrigada pela tua companhia, obrigada também à companhia dos nossos ouvintes que estão do outro, do lado de lá, e até uma próxima.

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1: Boa noite, são 21 horas e é tempo de atualizar a informação na antena da Rádio Universidade de Coimbra. O Centro de Neurociências e Biologia Celular da Universidade de Coimbra, através da equipa do investigador Paulo Oliveira, integra um novo projeto internacional financiado pela agência polaca NAWA e liderado pelo Nenki Institute, em parceria com a Universidade de Ferrara. Esta iniciativa visa criar uma rede global de cooperação científica focada no estudo dos mecanismos celulares do mitocondriais, subjacentes a doenças raras, unindo academia e associações de doentes. O objetivo central é acelerar a compreensão destas patologias complexas para impulsionar a descoberta de novos biomarcadores e potenciais alvos terapêuticos, promovendo simultaneamente a mobilidade e a formação de jovens investigadores de excelência. No âmbito do ciclo Verão a Dois Tempos, a Casa da Escrita recebe na próxima terça-feira, dia 4 de agosto, pelas 7 horas, um evento cultural com entrada livre dividido em dois momentos distintos. A sessão começa com a leitura encenada. A sua chamada vai ser atendida por um profissional, com interpretação do ator João Terrafa e texto de Bruno dos Reis, focada numa reflexão sobre a solidão contemporânea e a centralidade da inteligência artificial. O final de tarde encerra com um concerto a solo do premiado músico compositor senegalês Momi Maiga, que trará o som do seu kora numa viagem musical que cruza a tradição mandinga de África Ocidental com influências do jazz, da música clássica e do flamenco. No próximo dia 12 de agosto ocorrerá o eclipse solar, que atingirá 98% da ocultação em Coimbra. O Observatório Geofísico... No próximo dia 12 de agosto ocorrerá o eclipse solar, que atingirá 98% da ocultação em Coimbra. O Observatório Geofísico e Astronómico da Universidade de Coimbra e o OCE Exploratório

0: respiratório com uma emissão em direto, telescópios e comentários de especialistas. O fenómeno terá início pelas 18h35, deixando a forte recomendação de que o público assista a este momento raro, utilizando exclusivamente equipamento visual certificado.
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0: Segundo o Instituto Português do Mar e da Atmosfera, estão neste momento 21 graus na cidade de Coimbra. A máxima foi de 25 e a mínima é de 18. Amanhã a máxima é de 27 e a mínima é de 16, com previsão de tempo nublado.

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1: Neste momento, a circulação na cidade de Coimbra encontra-se com trânsito fluido. Especial atenção a constrangimentos no tabuleiro inferior da Ponte do Açu devido a intervenções de obras do Metrobus. E chegou ao fim mais uma síntese informativa, desta vez na voz de Rodrigo Lourenço. A informação volta amanhã às 10 horas. Continuo desse lado, já a seguir com Cocktail Mariachi, nos habituais 107.9 FM ou em ruco.pt. Tenha o resto de uma boa noite.

0: noite! Bem-vindos a mais um episódio de Masterchef Cantinas. Temos hoje dois concorrentes. Uma salva de palmas para o João e o Luís.
1: Luís, chega-te à frente. O que é que tens preparado para nós hoje?
2: Boa noite, chefe. O meu prato é lombo de vitela em agridoce com um toque de maçã e pimentos braseados.
1: Luís, com este prato podes dedicar-te à bricolagem porque a comida que tu serviste aqui hoje serve para assentar tijolo. Eu não dava isto ao meu cão. Próximo.
3: Boa noite, chefe. O meu prato é arroz de ontem com frango estufado segunda-feira em fricassé, um bocado mais de arroz que sobrou do outro dia, acompanhado por uma redução de feijoada de terça-feira.
4: Epá, muito bom. Que grande prato.
5: Incrível. Uau.
4: Muito bom prato.
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cocktail sonoro, sempre com os mais diversos ingredientes e receitas, mas sempre com o mesmo intuito, o mesmo objetivo: inebriar-vos e embriagar-vos de boas sensações. Hoje começamos com Douglas Wood e este Lonesome Road. Já de seguida temos Miss B Spoiled com Lotus Blossom.

Ouvimos Booker T and the MGs, versão para o clássico Dizótica de Ernesto Lecuona, o tema Tabu. De fundo estamos já com o maestro Henry Mancini, este The Breeze and I, tema também conhecido por Andalucía. De seguida vamos ter Gail Garnett com Long Time Blues. É o cocktail mariachi a fazer-vos companhia neste final de tarde, final de domingo, este limbo enquanto não termina o fim de semana e enquanto a semana ainda não chegou.

Estamos já com Ezra Lee e este Last Date. Antes Johnny Lance com Golden Sea. Ainda Enoch Light com Nature Boy. E Archibald and Team com também versão para The World We Knew. Vamos ter Chris Templeton com I Love You So Much It Hurts. Deixem-se ficar desse lado, deixem-se embriagar pelo cocktail mariachi.

Depois da Steel Guitar de Chris Templeton, acabamos de ouvir Tak Shindo com The Green Leaves of Summer. De fundo, estamos já com Carl Tjader com este A Time for Love. De seguida, Rod McGowan com Lazy Afternoon. Para vos acompanhar aqui na Rádio Universidade de Coimbra.

para terminar, vamos ter Nat King Cole com Unforgettable. E se ainda tivermos tempo, James Booker e Cross My Heart. Cocktail Mariachi será servido, como é habitual, no próximo domingo, entre as 9 e as 10 da noite, aqui na Rádio Universidade de Coimbra. 107.9 FM ou emissão online em www.ruc.pt. Desejo a todos um bom resto de noite e uma boa semana. 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

Muito boa noite, bem-vindos a mais uma emissão do domingo aqui na RUC. A acompanhar nos 107.9 ou em RUC.pt. A acompanhar nos 107.9 ou em RUC.pt.

Iniciamos esta emissão com um lançamento fresquinho, novo álbum dos alemães Ulta, lançado no dia 2 de abril de 2026. Estamos com um novo álbum então, A Light So Dim.

are still singing limbs. Também podemos revelar o que temos no alinhamento para hoje. Temos Omnines, Blith, Keeper e também com Subhuman Scum. Boas razões, penso eu, para continuarem na nossa companhia aqui na RUC 107.9, RUC.pt, domingo, até bem perto das 23 horas.

E para trás ficou Her Still Singing Limbs, do novo trabalho de Ufa, A Light So Dim. Partimos para Omnines, o tema Inquérame. Ainda nos espera Police Keeper e Subhuman's Come. Estão a ouvir o Domingo na RUC, na voz de Inês Cruz, até bem perto das 23 horas.

atrás tivemos com Omines, a banda de Oakland, Califórnia. Escutámos o tema Encuérame. E seguimos para Belize com uma versão de Pretty on the Inside, retirada do álbum de estreia de Hole.

já de seguida temos Keeper com o tema Four Walls at Home. Ficamos então com os últimos segundos de Bleed, a versão de Hall, Pretty on the Inside.

Voltamos a 2015, desta vez com um split entre Old Witch e também com Keeper. Roda os últimos segundos de Four Walls a Home. Penúltima faixa do domingo de hoje, já à espreita temos Subhuman Scum com Every Species Will Fail. Estão a ouvir o domingo agora em rotação quinzenal com o espaço Zion. Emissão na voz de Inês Cruz, até bem perto das 23h.

E foi mais um domingo na voz de Inês Cruz, mesmo a terminar com Subhuman Scum, o trabalho de 2024. Escutamos os últimos minutos de Every Species Will Fail. E para a semana temos o José Alberto com o Espaço Zion. Voltamos daqui a 15 dias. Até lá.

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